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1: Agora 9:02. Boa noite.
2: Felipe Barão,

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2: Morro Grande FM, agora 9:08. Boa noite.

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2: 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Boa noite!
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1: Porro Grande FM, boa noite. Agora 9h20.
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1: 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Boa noite.

0: Ai, Gustavo Lima!
1: Isso!
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1: É Kevinho,
2: é JP.

0: 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Boa noite, agora 9h59.
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2: Morro Grande FM, agora 10:03. Boa noite!
3: Que legal lembrar de você. Ó, preciso te falar uma parada aí, ó.

0: Reprise.
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2: Morro Grande FM, boa noite. Agora 10h26.

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3: 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Agora 10h35!

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0: Morro Grande FM, boa noite, agora 10h49.
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0: pode deixar que eu não vou exagerar, não.
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0: Morro Grande FM, agora 11:09. Boa noite.
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0: Jorge Matheus, satisfação. Jorge Matheus.
1: Max Bellucci. Que prazer, cara, tá aqui com você.
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0: Pra tocar em todos os bares, botecos e paredões do Brasil.
1: Aí, galáxia. 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É com nós.

0: Setador.
1: Agora, 0 horas 31 minutos.
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0: eu quero deixar esse vício.
1: Acho que a gente nunca quer, né?
0: Não, acho que não.
1: Eu não sou a melhor pessoa pra falar.
0: Deixa pra lá, né?
1: Deixa aqui.
2: Marília Mendonça!
0: Gustavo Mioto!
1: Obrigado,
0: te
1: obrigado.
0: Amo,
1: amo você.
0: Amo.
1: Muito obrigado.
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0: Satisfação, Raíssa Rodara tá aqui com a gente cantando a pisadinha.
1: É uma honra pra nós, viu?
0: Obrigado, irmão,
2: valeu, por você ter vindo. Obrigado, sucesso pra vocês, hein?
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0: 1:28.
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0: agora, 3 horas.
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0: 3:31.
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2: 3:43! Hey!

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0: Agora 4 horas.
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Ó Maria Santíssima, que em vossa imagem milagrosa de Aparecida espalhais inúmeros benefícios sobre o Brasil, eu, embora indigno de pertencer ao número dos vossos servos, mas desejando participar dos benefícios da vossa misericórdia, prostrado a vossos pés, consagro-vos o entendimento para que sempre pense no amor que mereceis. Consagro-vos a língua para que sempre vos louve e propague a vossa devoção. Consagro-vos o coração para que depois de Deus vos ame sobre todas as coisas. Recebei-nos, ó Rainha incomparável, no ditoso número dos vossos servos. Acolhei-nos debaixo da vossa proteção. Socorrei-nos em nossas necessidades espirituais e temporais, e sobretudo na hora da nossa morte. Abençoai-nos, ó Mãe Celestial, e com vossa poderosa intercessão, fortalecei-nos em nossa fraqueza, a fim de que, servindo-vos fielmente nesta vida, possamos louvar-vos, amar-vos e render-vos graças no céu, por toda a eternidade. Assim seja.

Deus eterno e todo-poderoso, que tendo escolhido a água, fonte de vida e pureza, para nos dar a graça batismal, fizestes também aparecer no rio Paraíba a imagem da Virgem Imaculada. Abençoai esta água e fazei que ela nos recorde nosso batismo, para que, purificados de nossas faltas, vivamos como cristãos, membros da vossa Igreja, e cheguemos um dia à vida eterna. Por Cristo nosso Senhor.

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0: 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Agora são 6 horas e 17 minutos. Morro Grande, você, gostosa companhia. Bom dia.
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3: 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Agora são 6 horas e 20 minutos. 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

0: Morro Grande FM, agora 6:30. 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
2: Morro Grande FM, agora 6 horas e 31 minutos, no ar, Manhã Sertaneja.

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2: Morro Grande FM, agora são 6 horas e 46 minutos. 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

0: Muito obrigado.
1: 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Agora 6h55. Bom dia.
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1: Agora 6h59 com o melhor do sertanejo. Bom dia!

0: 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Agora são 7h10. 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
0: Aquele abraço, agora 7h14. Bom dia!
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0: para Dona Carneiro.
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0: 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Agora 7h28.
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1: Eu só tenho uma pergunta pra fazer pra vocês. Será que não cabe nessa mala aí também? Assim...

0: Muito obrigado. Valeu.
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2: Morro Grande FM, Manhã Sertaneja, agora 7h38. Bom dia!
3: Eu tô gravando esse áudio pra dizer que não dá mais, que a gente vai terminar de vez. Espera, vou começar outro.

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0: 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Agora são 7 horas e 47 minutos. 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
0: Morro Grande FM, agora são 7 horas e 50 minutos, no ar, Manhã Sertaneja.

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2: 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Agora 7 horas e 55 minutos. Bom dia.

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0: 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Agora 8 horas e 2 minutos.
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0: 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Agora 8 horas e 4 minutos.

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2: Morro Grande FM, agora são 8:09. Bom dia.
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0: Grande FM, agora 8 horas e 15 minutos. Bom dia!
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3: FM, agora são 8h18. 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
1: Morro Grande FM, agora são 8 horas e 24 minutos.

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1: Morro Grande FM, agora 8:30. Gostosa companhia. Bom dia. Nelson.

0: 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Agora 8h39, bom dia.
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4: 8 horas e 42 minutos na sua sintonia. Bom dia!
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0: Obrigado. Obrigado.
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Louvado seja nosso Senhor Jesus Cristo. Queremos acolher a todos para essa Santa Missa, de modo particular as crianças, suas famílias e aqueles que nos acompanham pelas ondas da Rádio Morro Grande FM, de modo particular os enfermos que se unem a nós neste momento de celebração. Iniciemos a nossa Eucaristia em nome do Pai, e do Filho, e do Espírito Santo. O Senhor que encaminha os nossos corações para o amor de Deus e a constância de Cristo, esteja convosco. No dia em que celebramos a vitória de Cristo sobre o pecado e a morte, também nós somos convidados a morrer para o pecado e ressurgir para uma vida nova. Reconheçamos-nos necessitados da misericórdia do Pai. No instante de silêncio, façamos o nosso exame de consciência. Cantemos nosso pedido de perdão.

Deus Todo-Poderoso, tenha compaixão de nós, perdoe os nossos pecados e nos conduza à vida eterna. Cantemos com alegria o hino de louvor, o hino do glória.

Oremos. Altar de Deus, cada um apresente o seu pedido, a sua intenção, a graça particular que quer alcançar de Deus nesta Eucaristia. Deus Todo-Poderoso, cremos que o vosso Filho

Leitura dos Atos dos Apóstolos. No meu primeiro livro, o Teófilo, já tratei de tudo que Jesus fez e ensinou, desde o começo, até o dia em que foi levado para o céu, depois de ter dado instruções pelo Espírito Santo aos apóstolos que tinha escolhido. Foi a eles que Jesus se mostrou vivo depois da sua paixão com numerosas provas. Durante 40 dias, apareceu-lhes falando do reino de Deus. Durante uma refeição, deu-lhes esta ordem: não vos afastei de Jerusalém, mas esperai a realização da promessa do Pai, da qual vós me ouvistes falar. João batizou com água, vos, porém, sereis batizado com o Espírito Santo dentro de poucos dias. Então, os que estavam reunidos perguntaram a Jesus: Senhor, e agora que vais restaurar o reino em Israel? Jesus respondeu: não vos cabe saber os tempos e os momentos que o Pai determinou com a sua própria autoridade, mas recebereis o poder do Espírito Santo que descerá sobre vós, para serdes minhas testemunhas em Jerusalém, em toda a Judeia e na Samaria, e até os confins da terra. Depois de dizer isso, Jesus foi levado ao céu à vista deles. Uma nuvem o encobriu, de forma que seus olhos não podiam mais vê-lo. Os apóstolos continuavam olhando para o céu enquanto Jesus subia. Apareceram então dois homens vestidos de branco, que lhes disseram:

Homens da Galileia, por que ficais aqui parados olhando para o céu? Esse Jesus que vós foi levado para o céu, virá do mesmo modo como o vistes partir para o céu. Palavra do Senhor.

Leitura da carta de São Paulo aos Efésios. Irmãos, o Deus de nosso Senhor Jesus Cristo, o Pai a quem pertence a glória, vos dê um espírito de sabedoria, que vo-lo revele a face verdadeira conhecer. Que ele abra o vosso coração, a sua luz, para que sabais qual esperança que seu chamado vos dá. Qual a riqueza da glória que está a vossa herança com os santos. E que imenso poder ele exerceu, um favor de nós que cremos, de acordo com a sua ação e força onipotente. Ele manifestou a sua força em Cristo, quando ressuscitou dos mortos, e o fez sentar-se à sua direita nos céus, bem acima de todos de toda a autoridade, poder e potência, soberania ou qualquer título que se possa mencionar, não somente nesse mundo, mas

0: ainda no mundo futuro. Sim, ele pôs tudo sobre os seus pés e fez dele, que está acima de tudo, a cabeça da igreja, que o seu corpo, a plenitude daquele que possui a plenitude universal. Palavra do Senhor.
1: Graças.

0: Naquele tempo, os 11 discípulos foram para a Galiléia, ao monte que Jesus lhes tinha indicado. Quando viram Jesus, prostraram-se diante dele. Ainda assim, alguns duvidaram. Então Jesus aproximou-se e falou: Toda autoridade me foi dada no céu e sobre a terra. Portanto, ide e fazei discípulos meus todos os povos, batizando-os em nome do Pai e do Filho e do Espírito Santo, e ensinando-os a observar tudo o que vos ordenei. Eis que estarei convosco todos os dias até o fim do mundo. Palavra da salvação, glória a vós, Senhor.
1: Vou pedir para que as crianças permaneçam nos seus lugares e ao final vão nos ajudar a homenagear a Mãe de Deus e Nossa Mãe. Irmãos e irmãs, hoje nós celebramos com toda a igreja essa solenidade da Ascensão do Senhor. 40 dias após o dia santo da Páscoa, nós fazemos uma memória atualizadora daquele momento em que Jesus Cristo, ele retorna ao Pai. E penso que essa solenidade pode trazer três lições muito importantes para a nossa vida e para a nossa oração. A primeira lição que fica muito forte é a solidariedade de Deus com a humanidade. Ao longo das páginas sagradas da Bíblia, nós sempre vamos encontrar um Deus que é próximo da humanidade. Um Deus que cria, um Deus que se comunica, um Deus que salva, um Deus que liberta. Mas no Antigo Testamento nós encontramos várias pessoas que falaram em nome de Deus. Até que chega o momento, e aí entra o Novo Testamento, onde Deus ele entra na nossa história. Jesus Cristo, como nos lembra São Paulo na carta aos Filipenses, ele desce da mais alta glória, se rebaixa, assume a nossa condição humana em tudo, menos no pecado. Jesus quis ser solidário com a humanidade, entendendo aquilo que todo

nós passamos ao longo de nossa vida. Temos um Deus solidário que se alegra conosco, um Deus que partilha conosco os momentos felizes, as alegrias e vitórias que vamos adquirindo ao longo da nossa vida. Temos um Deus que chora conosco as nossas tristezas, as nossas frustrações, os nossos medos e ansiedades. Temos um Deus que se faz próximo e que nos acompanha em todos os momentos da nossa vida. E quando pensamos propriamente nesta ascensão, terminada a sua vida pública, Jesus, ele retorna à glória do Pai, levando consigo tudo aquilo que nós experimentamos. Somente um Deus é assim, se faz tão pequeno, tão frágil, para chegar ao nosso coração e também à nossa vida. Deus é solidário, é amigo, é irmão, é companheiro de vida. Mas Deus não nos deixa à míngua. A ausência de Jesus não é para nos deixar assim como que abandonados, esquecidos. Pelo contrário, mas na ascensão do Senhor, na solidariedade de Deus, é que podemos dizer que a ação salvífica, ela acontece plenamente. Mesmo não estando fisicamente entre nós, Deus continua nos acompanhando em todas as circunstâncias da nossa vida. Para isso, vem a segunda lição, que é muito forte nos textos que nós ouvimos. Tanto nos Atos dos Apóstolos, São Lucas retrata esse texto da ascensão, quanto São Mateus, o evangelho cuja leitura acabamos de ouvir, nos mostra que o ressuscitado, ele dá alguns conselhos, faz alguns pedidos aos discípulos e entrega a eles a missão de serem os continuadores de tudo aquilo que ele havia ensinado. Essa missão, irmãos e irmãs, todos nós assumimos. Afinal, pelo batismo, nós nos tornamos os discípulos e discípulas do Senhor nos dias de hoje. E o ressuscitado nos pede duas coisas. Primeiro, anunciarmos a palavra de Deus. E depois, essa configuração mais direta por meio do sacramento do batismo. Anunciar a palavra. E semana passada nós líamos no trecho de São João essa importância de amarmos a Deus e sermos fiéis à sua palavra, aos seus mandamentos. Anunciar sempre a palavra de Deus. E hoje em dia nós não precisamos anunciar a palavra por meio de discursos bonitos. É muito mais do que falar, mas sim sermos mais. Quantas vezes nós nos dizemos católicos, pessoas de fé, pessoas que acreditam plenamente no Senhor, mas vivemos uma fé apenas aqui nas paredes da igreja. E sempre me recordo de muitas vezes nós sairmos e voltarmos para as nossas casas do mesmo modo como nós entramos aqui. Precisamos testemunhar o Evangelho com a nossa vida. Utilizarmos de tudo para comunicar a verdade de Deus, mas sobretudo o nosso testemunho. Semana passada eu fiquei na parte alta da cidade, mas eu dizia que o nosso modo de ser e de viver a partir da palavra de Deus pode aproximar ou afastar as pessoas do Senhor. Que o nosso modo de lidar com a palavra de Deus aproxime muitas pessoas do ressuscitado que nos ama e que nos conduz. E ao mesmo tempo, a importância do batismo, porque o batismo é uma configuração direta ao Senhor, é uma resposta de amor que nós damos ao amor que Deus tem por nós. Mas sabe qual que é a dificuldade de hoje? Que muitas vezes o batismo, como todos os outros sacramentos, são vistos como eventos sociais. Quantas vezes os pais trazem os filhos para receber o batismo, mas só o trazem de volta à igreja quando está perto da primeira comunhão, do sacramento da crisma ou algo do tipo.
Quantas vezes as pessoas entendem o sacramento?

sacramentos como acontecimentos que marcam a nossa vida, onde se prepara tudo, e menos o coração, para essa configuração direta ao Senhor. E o batismo é algo indispensável na vida do cristão. Jesus Cristo disse em outro evangelho: quem crer e for batizado será salvo. Nós acreditamos, nos configuramos ao Senhor para herdarmos a salvação. Assim sendo, a missão que o ressuscitado nos dá é de fazermos a diferença aonde nós estivermos. Não por palavras, mas sim por atitudes. Não por proselitismo, mas sim pelo nosso testemunho de vida. E quando eu trabalhava como seminarista no estágio pastoral em Ponte Nova, eu trabalhei com o padre Ronaldo, que depois eu vim suceder aqui. Eu fui visitar uma comunidade na catequese, que era bem na periferia. Era um alto de morro e a gente subia a pé para chegar na comunidade. E quando cheguei lá, encontrei crianças de todo modo. Crianças que tinham uma certa condição de vida, um pouco mais estabilizada, mas também crianças que tinham várias dificuldades e problemas na vida. E sobretudo porque eu sempre rodava muito, então eu conhecia a maioria das crianças daquela comunidade. E aí começamos a conversar, a falar. Os problemas sociais, eles querendo ou não, acabam tomando uma proporção maior. E aí eu disse para as crianças, não sei se lembram porque já tem muito tempo isso, uns 7 anos para trás, mas eu disse para elas assim: olha, no mundo vocês devem fazer a diferença, porque vocês vão encontrar por aí violência, confusões, brigas, coisas que vão fazer com que o mal tenha uma proporção maior. Mas sejam pessoas diferentes, à medida que forem crescendo. Sejam pessoas, e aí eu usei uma expressão mais dura, né? Mas padre Ronaldo me ensinou às vezes ser duro também nas palavras, né? Sejam pessoas que prestem na vida da igreja e também da sociedade. E olha como que a missão de Jesus nos leva também a sermos diferentes aonde nós estivermos. Assumamos, portanto, essa missão para que tenhamos vida e façamos a diferença onde o Senhor nos colocar. Mas por fim, irmãos e irmãs, o finzinho do Evangelho, ele traz a terceira lição dessa festa, uma grande consolação. Jesus disse aos discípulos: que vocês observem tudo isso que eu disse, eis que eu estarei convosco todos os dias, até, e aí alguma tradução fala assim, o final dos tempos, a consumação dos tempos. Com grande frequência, irmãos e irmãs, nós sentimos-nos como que abandonados por Deus. E pode reparar, quando a cruz começa a pesar, quando as dificuldades batem à nossa porta, a primeira coisa que a gente diz é isso: Senhor, será que o Senhor me abandonou? Será que o Senhor se esqueceu de mim? Será que tal coisa que eu fiz está me distanciando? Mas a resposta nos vem desse Evangelho. Deus estará sempre conosco, quando nós percebemos e quando nós não percebemos. Deus caminhará com a humanidade quando tudo vai bem e até mesmo quando o caos está ao nosso redor. Nós não temos um Deus alheio, não temos um Deus distante, temos um Deus próximo, que nunca nos desampara e que sempre nos conduz. Assim sendo, meu irmão, minha irmã, essa é a última semana do tempo da Páscoa. Domingo que vem nós vamos celebrar a solenidade Pentecostes, concluindo esse tempo que é o coração de todo o ano litúrgico, a proclamação da vitória de Cristo sobre o pecado e a morte. Tente perceber o que a Páscoa lhe ajudou a ser melhor ao longo desse tempo. Que você possa sair desse tempo litúrgico com uma grande alegria de coração, porque temos um Deus que se faz próximo, irmão e amigo. Portanto, perceber a ascensão do Senhor, o cuidado de Deus, perceber a missão que Ele nos dá e, acima de tudo, essa consolação da Sua presença deve aquecer o nosso coração neste final de semana, para
para que essa Páscoa semanal

0: ao que vivemos, transforme o nosso coração. Louvado seja nosso Senhor Jesus Cristo. Professemos nossa fé. Creio em Deus Pai Todo-Poderoso.
1: Nasceu da Virgem Maria.

0: ressurreição da carne.
1: Com confiança filial, vamos elevar a Deus que nos escuta as nossas preces, os nossos pedidos.
2: Ó Senhor, elevado aos céus, atendei a nossa prece. Pelo Papa Leão, pelos bispos e demais ministros ordenados, para que, instruídos pelo Espírito Santo, possam, pelo anúncio do Evangelho, renovar no coração dos filhos e filhas a disposição de serem testemunhas da ressurreição. Rezemos. Ó Senhor, elevado aos céus, atendei a nossa prece, para que todos os membros da Igreja tenham seus olhos não só voltados para o céu, mas também para a terra, onde se encontram nossos irmãos e irmãs que sofrem, que estão sem moradia, abandonados e sem esperança, e que tanto necessitam de nossa solidariedade. Rezemos.
0: Ó Senhor,
2: pelos que trabalham nos meios de comunicação social, para que tenham sempre à disposição de propagar a verdade, a justiça e a caridade, rezemos.
0: Ó Senhor,
2: por nossa comunidade paroquial, para que, celebrando este encontro dominical, esteja sempre disposta a acolher os dons do Espírito Santo, vindo do alto, e assim comunique a todos a alegria da salvação, rezemos. Para que essa semana de oração pela unidade dos cristãos possa frutificar em unidade e fraternidade entre as igrejas, e para que as comunicações sociais sejam utilizadas em prol da verdade, da justiça e da solidariedade, rezemos.
3: Ó Senhor, elevado aos céus, atendei a nossa prece.
1: Pai de bondade, são estes os pedidos que nós os apresentamos com confiança. Que o Senhor nos atenda, nos conceda a sua paz, por Cristo nosso Senhor. Momento do nosso ofertório, juntamente com o pão e o vinho, vamos ofertar no altar de Deus o nosso coração e a nossa vida. Cantemos. Música.

Orai, irmãos e irmãs, para que o meu e o vosso sacrifício seja aceito por Deus Pai Todo-Poderoso. Senhor, na venerável festa da Ascensão do vosso Filho, nós os apresentamos humildemente este sacrifício. Concedei que por esse intercâmbio de dons sejamos elevados a

Demos graças ao Senhor nosso Deus. Na verdade é digno e justo, é nosso dever e salvação, dar-vos graças sempre e em todo lugar, Senhor Pai Santo, Deus Eterno e Todo-Poderoso, pois o Senhor Jesus, Rei da Glória, vencedor do pecado e da morte, ante os anjos maravilhados, subiu hoje ao mais alto dos céus, constituído mediador entre Deus e a humanidade, juiz do mundo e Senhor do Universo. Ele, nossa cabeça e princípio, nos precedeu, não para afastar-se de nossa humildade, mas para dar a nós, membros do seu corpo, a confiança de um dia o seguirmos. Por isso, transbordando de alegria pascal, exulta a criação por toda a terra. Também as virtudes celestes e as potestades angélicas

Oração Eucarística número 2, o coral canta a resposta e nós repetimos. Na verdade, ó Pai, vós sois santo e fonte de toda a santidade. Santificai, pois, estes dons, derramando sobre eles o vosso Espírito, a fim de que se tornem para nós o corpo e o sangue de nosso Senhor Jesus Cristo.

estando para ser entregue, e abraçando livremente a paixão, Jesus tomou o pão, pronunciou a bênção de ação de graças, partiu e o deu aos seus discípulos, aos seus amigos, dizendo: tomai todos e comei, isto é o meu corpo, que será entregue por vós.

Do mesmo modo, no fim da ceia, ele tomou o cálice em suas mãos e, dando graças novamente, o entregou aos seus discípulos, dizendo: Tomai todos e bebei. Este é o cálice do meu sangue, o sangue da nova e eterna aliança, que será derramado por vós e por todos para a remissão dos pecados. Fazei isso em memória de mim.

celebrando, pois, o memorial da morte e ressurreição do vosso Filho, nós oferecemos, ó Pai, o pão da vida e o cálice da salvação, e vos agradecemos porque nos tornastes dignos de estar aqui na vossa presença e vos servir.

lembrai-vos, ó Pai, da vossa Igreja, que se faz presente pelo mundo inteiro, e aqui convocada no dia glorioso da Ascensão, no qual Cristo colocou à direita da vossa glória a nossa frágil natureza humana. Que ela cresça na caridade, em comunhão com o Papa Leão, com o nosso Bispo Dom Ayrton, os bispos do mundo inteiro, os presbíteros, os diáconos e todos os ministros do vosso povo.

Lembrai-vos também na vossa misericórdia dos nossos irmãos e irmãs que adormeceram na esperança da ressurreição, nossos parentes, amigos, benfeitores, todas as pessoas que amamos, e de todos os que partiram desta vida, acolhei-os junto a vós na luz de vossa face.

Enfim, nós os pedimos, tende piedade de todos nós e dai-nos participar da vida eterna. Com a Virgem Maria, Mãe de Deus, São José, seu castíssimo esposo, os apóstolos, São João Batista, nosso padroeiro, e todos os santos que neste mundo viveram na vossa amizade, a fim de vos louvarmos e glorificarmos por Jesus Cristo, vosso Filho. Por Cristo, com Cristo e em Cristo, a vós, Deus Pai Todo-Poderoso, na unidade do Espírito Santo, toda a honra e toda a glória, por todos os séculos.

Rezemos com amor, com confiança, a oração que o próprio Jesus nos ensinou. Pai nosso que estais nos céus, livrai-nos de todos os males, ó Pai, e dai-nos hoje vossa paz. Ajudados pela vossa misericórdia, sejamos sempre livres do pecado e protegidos de todos os perigos, enquanto aguardamos a feliz esperança e a vinda do nosso Salvador Jesus Cristo. Senhor Jesus Cristo, dissestes aos vossos apóstolos: eu vos deixo a paz, eu vos dou minha paz. Não olheis os nossos pecados, mas a fé que anima a vossa igreja. Dá-lhe segundo o vosso desejo a paz e a unidade. Vós que sois Deus com o Pai e o Espírito Santo. A paz do Senhor esteja sempre convosco. Amém.

Eis que eu estarei convosco todos os dias, até o final dos tempos, diz Jesus. Eis o Cristo ressuscitado, o Cordeiro de Deus que tira o pecado do mundo. Corpo e sangue de Cristo nos guardem para a vida eterna.

0: graças e louvores se deem a cada momento. Jesus, manso e humilde de coração, glória ao Pai, ao Filho e ao Espírito Santo,
1: como era no princípio, agora e sempre.
0: Amém. Oremos. Deus eterno e todo-poderoso, que nos concedeis conviver na terra com os mistérios divinos, fazei que nossos corações se voltem com fervor para o alto, onde está junto de

Irmãos e irmãs, alguns lembretes da nossa comunidade paroquial. Nós queremos recordar a todos que domingo que vem, dia de Pentecostes, nós teremos uma tarde de louvor, de pregação e de muita oração aqui no santuário, conduzido pelos grupos de oração da nossa paróquia. Então, das 14, iniciando às 14 horas e encerrando com a missa das 19h30 aqui no santuário. Então reserve, né, no seu domingo um tempinho para ouvir a palavra de Deus, adorar o Senhor e termos este momento forte de espiritualidade. Então fica o convite, domingo que vem, à tarde de louvor, vivendo o dia santo de Pentecostes. No outro domingo, dia 31, nós vamos ter um retiro mariano aqui na nossa paróquia. E muitas vezes a gente tem tempo para tudo no final de semana, não é? Mas quem sabe a gente possa se dedicar naquele domingo a meditarmos a palavra de Deus, subirmos a montanha para rezar. Então nós vamos promover esse retiro começando às 8 da manhã e sendo concluído com a missa das 18 horas lá na comunidade do Leão 13. Então esse momento de retiro vai acontecer no Cantinho do Céu. Então se alguém tiver interesse de participar, faça a sua inscrição no escritório da paróquia até o dia 28, para que a gente possa pensar toda a estrutura de alimentação, também outras coisas que sejam necessárias. Então, dia 31 de maio, nós vamos ter esse retiro mariano. E quero convocar...

convocar todos aqueles que são consagrados a Nossa Senhora. Eu sei que aqui na paróquia houve um tempo que tiveram muitas pessoas que foram consagrados a Nossa Senhora, e nesse tempo que aqui estou, sempre em alguma data mariana, a gente tem as pessoas que fazem a sua consagração. Muitos usam aí a cadeiazinha, que é a correntinha no braço. Então quero convocá-los todos, os consagrados sobretudo, para que possam participar conosco deste momento de espiritualidade. Recordo também, irmãos e irmãs, que falta menos de um mês para o início do 20º jubileu em honra a São João Batista, o nosso padroeiro. E a gente sabe que a nossa expectativa é que esse ano o jubileu aumente um pouco mais a participação, porque muitas pessoas estão retornando à fé católica, muitas pessoas estão voltando à nossa comunidade de fé e muitas pessoas já estão ansiosas para o jubileu. Então a gente precisa dos voluntários que possam nos ajudar, né, nas mais diversas equipes do jubileu. Então, para você que quer nos ajudar, seja bem-vindo. Há espaço para todo mundo que queira nos ajudar. E lembrando que é para ajudar mais aqui dentro da igreja, tá certo? Ano passado a gente conseguiu um grupo de 60 pessoas. E esse ano eu quero ver se a gente consegue 100 voluntários, tá bem? Então vamos tentar. E eu refalei do ano passado porque na reunião uma mulher chegou e falou: padre, eu achei que ser voluntário era para ficar fritando pastel, olhando barraquinha. Eu falei: não, minha filha, não é nada disso. É para ajudar a acolher as pessoas na igreja, olhar se alguém teve algum mal súbito ou algo do tipo, ajudar na limpeza, no salão das confissões, que vamos ser padres disponíveis para o atendimento. Então, naturalmente, a gente precisa se organizar. Então, se você quer ser voluntário do nosso jubileu, faça a sua inscrição no escritório até o dia 5 de junho, com a graça de Deus. E esse ano, no jubileu, a abertura do jubileu no dia 14, com a procissão motorizada, ao retorno nós vamos ter um show católico com o Eugênio Jorge, que é da Canção Nova, e que vem, né, nos ajudar a irmos entrando nesse clima tão gostoso da festa de São João. E depois a gente vai divulgar, acredito que até o final da semana, todo o convite, a programação completa para o nosso jubileu. E esse ano tem muita coisa boa. Só para vocês terem ideia, já temos 5 bispos confirmados e o encerramento do jubileu com o nosso arcebispo, Dom Ayrton, e vários padres, a grande maioria que trabalharam por aqui, outros que nunca conheceram a paróquia de São João e que vêm presidir a nossa celebração. Padre, mas que dia que vem padre fulano? Vem à missa, se for o padre, você vê. Se não for, você volta na outra missa, tá bem? Quero recordar as missas dessa semana. Então, terça e quarta-feira, às 7 da manhã, missa aqui no santuário. Quinta-feira, às 15 horas, celebração no hospital. E às 19h30, celebração da misericórdia aqui no santuário. Dia 22, dia de Santa Rita de Cássia, nós vamos ter missa às 7 horas da manhã aqui no santuário. Final de semana que vem, sábado, às 18 horas na comunidade da Viúva e 19h30 na comunidade Santo Antônio no Cabeça de Ferro. E no domingo teremos 5 horários de celebração: 7, 10 e 19h30 aqui no santuário, 18 horas na comunidade Boa Esperança, lá no Cantinho do Céu, e às 19h30, o início da trezena de Santo Antônio, padroeiro da comunidade do Capim Cheiroso. Então, já a partir de domingo que vem, a trezena sempre no horário das 19h30. Vamos cantar parabéns para os aniversariantes, aqui na folha de intenção, 90 anos de Laerto Braz Marques. Não sei se está aqui na igreja, mas se tiver mais alguém fazendo aniversário, meu pai fez aniversário ontem, vem também para a gente cantar parabéns. Se tiver mais alguém fazendo aniversário, pode vir aqui, fazendo um favor. Ótimo, vamos subindo cá. Muito bem. Ótimo. A turma toda está fazendo aniversário, fica aqui, ó. Então vamos lá cantar os parabéns.

Viva os aniversariantes! Deus abençoe, parabéns, podem voltar lá aos lugares. Tem um anjinho que caiu do céu, vem cá. Vem cá que eu vou te dar uma missão especial, vem cá que você é minha amiga. Isso, segura o vestido, vem cá. Segura, vem cá perto do padre. Hoje as crianças, todas que estão aqui na igreja, vão prestar a homenagem à Nossa Senhora. Então você vai ter uma missão especial, você vai segurar a coroa, leva lá. E o Danilo, que é um anjo que caiu do céu, vai acompanhar você lá no alto do altar. Pode acompanhar o Danilo lá. Isso. O Washington, que é outro anjo, vai subir ali para a lateral. Os ministros também vêm um do lado e outro do outro. A criançada toda que está na igreja, todo mundo lá pertinho de Nossa Senhora. Vamos lá? Ó vem, criancinhas para o altar, bem pertinho. Lá no altar, ó, bem pertinho de Jesus Cristo para nos salvar. Ó vem, criancinhas, pá. Pode subir, ó. De Jesus Cristo para nos salvar. Bem pertinho de Jesus Cristo

salvar. Segura aí, segura aí. Não vai caber todo mundo lá em cima, né? Isso. Aí todo mundo quietinho, vamos lá? O gás vazou. E aí a criançada vai chegando aqui pertinho aqui, subindo aqui na lateral também, aqui ó. Sobe aqui, ó. Vamos lá. Vamos lá, sobe cá, ó. Isso. Aqui na lateral também. Vamos de novo?

Ih, mas que preguiça é essa? Bom dia, crianças! Ah, isso mesmo. E hoje vocês vão nos ajudar a homenagear Nossa Senhora. O mês de maio é o mês de Maria. Então, opa, o gás vazou. E a gente quer mostrar a Nossa Senhora que a gente a ama, que ela é modelo para todos nós. E tem uma música que é o hit de sucesso do mês de maio, que todos nós vamos cantar, né, homenageando a Nossa Senhora. Então quem souber, canta com o padre. Se um dia...

0: aí, criançada, ó, eu vou contar até três. E aí vocês vão gritar, mas tem que ser bem forte. Viva Nossa Senhora! Guardaram? Vamos lá? Um, dois, três e... Viva! Um, dois, três e... Viva Nossa Senhora! E agora vamos olhar para Nossa Senhora, estender a nossa mão em direção a ela e vamos rezar juntos. Ave Maria, cheia de graça, o Senhor é convosco. Bendita sois vós entre as mulheres. Bendito é o fruto do vosso ventre, Jesus.
1: Santa Maria, Mãe de Deus, rogai por nós, pecadores, agora e na hora de nossa morte.
0: Que possamos hoje levar para as nossas casas essa devoção à Mãe de Deus e Nossa Mãe. Criançada, o gás vazou. A gente vai receber a bênção final. E aí depois da bênção, na hora que eu falar, vocês vão ir retornando, tá bem? O Senhor esteja convosco. E após cada oração, nós vamos responder, amém. Abençoe-vos o Deus Todo-Poderoso, cujo Filho Unigênito hoje subiu ao mais alto dos céus e vos abriu o caminho para onde Ele mesmo está. Deus os conceda que o Cristo, assim como se manifestou aos discípulos após a ressurreição, vos apareça em sua eterna benevolência quando vier para o julgamento. E vós, crendo que o Cristo está sentado com o Pai em sua glória, possais experimentar, conforme sua promessa, a alegria de permanecer com Ele até o fim dos tempos. Abençoe-vos o Deus Todo-Poderoso, Ele que é Pai, Filho e Espírito Santo. Tenhamos todos um bom domingo, uma santa semana. Vamos em paz e que o Senhor nos acompanhe. E aí devagarinho, criançada, a gente vai descendo do altar, tá bem? Cantemos.

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11: Agora 11:22.

Anjinho da guarda, meu bom amiguinho, me leve sempre para o bom caminho. Protege meu papai e minha mamãe, meu vovô e minha vovó, meus amiguinhos e todos os ouvintes do Essas Foram Sucesso. Amém. Tchau, papai do céu.

Bom dia, ouvintes da Morro Grande FM. Estamos iniciando mais um programa. Estas foram o sucesso. A apresentação dele é Edésio Perpétuo Soares. Ele é filho de Domingos da Conceição Soares e Jovenita Rodrigues Soares.

americano. Coelho de Belo Horizonte, Minas Gerais. Desde 1960. E o mais importante, ele é devoto de Nossa Senhora Aparecida, rainha e padroeira do Brasil.

0: 11 horas 26 minutos. 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

Que saudade. Saudade não tem idade. Saudade é reviver grandes momentos. Olha o tempero aí. Olha aí.

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Morro Grande FM, programa Essas Foram Sucesso. Aí, a dona Maura agora aí, dançando. Alô, Tiaguinho da Perdigão. Essa é para você ouvir, recordando dona Maura nos grandes boleros.

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2: É a Morro Grande FM, programa Estas Foram Sucesso. Isso mesmo. 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Vamos ouvir mais música, né? Mais bolero, dentro. Deixa eu ver aqui, gente. Vamos ouvir mais música. Recordando Dona Maura, né? Grande Dona Maura. Mas vamos um pouquinho no apoio cultural, daqui a pouquinho a gente volta.
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Minha mãe, baiana, ela e eu estamos escutando seu programa. E tem mais, hein? Barão de Cocais, tudo de bom. Tem 41 anos que viemos de Salvador. Pergunta para nós se queremos sair de jeito nenhum. Vocês são peça que encaixou direitinho. Um abraço, baiana e Deró. Daqui a pouquinho vai a música sua, hein?

0: Morro Grande FM, 11:51. 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

Estas foram sucessos. 11 horas e 56 minutos. Quero mandar um abraço para Rita, né? Lá na represa, né? Ela, Itabira. Ela está mandando música para Itabira. E também para Dona Maria, lá na chácara. Ai, beleza. 11 horas e 56 minutos. Perla, juro.

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1: Essa vai para Deiró, também para a dona, para a Baiana, né? Alô, Baiana, Roberto Carlos, café da manhã.
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0: 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É a Morro Grande FM, não é isso? É Barão de Cocais. Terra hospitaleira para quem lá tiver. De Belo Horizonte eu vou a Nova Lima, mas de Sabará eu fico em Caeté. Opa, as horas estão passando. 12 horas 7 minutos. Programa Estas Foram Sucesso. A cruz que carrego. Isso me faz lembrar a nossa saudosa, né? Trem querendo. Cleusa.
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0: Morro Grande FM, programa Estas Foram Sucesso, não é isso? 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
1: Eu estou tão livre.
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1: Essa vai para o Burro do Quiabo, para Claudinei e também Neném, Grande Americana, Boate Azul.

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1: Estas foram sucesso. 12 horas 21 minutos, não é isso? 12 horas 21 minutos. 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
2: Meio-dia e 22, na sua sintonia.
1: Essa vai para Fernanda, Fernandinha Soares, lá em Ouro Branco. Alô, Fernanda!
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8: Morro Grande FM, agora 12:27.
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9: Doze horas, 27, eu agradeci chegando mal pra caramba, 27 minutos, né? Puxou aqui, é isso mesmo, 27 minutos.

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1: Morro Grande FM, programa Estas Foram Sucesso. Olha, eu quero mandar uma música para a mãe de Cezinha, né? Dona Maria. Dona Maria. Maria de que eu não sei. Mas mãe de Cezinha, professor Cezinha. Ela gosta do Orlando Dias, né? Orlando Dias, perdoa-me pelo bem que te quero. Oh, a música é bem antiga, hein?

0: Fala, meu amigo. Estamos aqui ouvindo, hein? A rádio mais um domingo, né? Hoje estamos na casa do Torrão aqui, ó. Torrão tá fazendo um arroz com suã pra nós aqui, tomando a cerveja por conta dele aqui. Manda um alô pra turma aí. Tabico, Natália, Raimunda, Torrão, Tião, eu, todo mundo aqui reunido. Se quiser vir cá depois do programa, tá convidado.
1: Eu quero. Torrão, vê se Torrão torra bem. Olha, vai música pra você aí, pra sua vizinha Cidinha de Miluca também. É a vizinha aí. Vai música pra você em duplo sentido, né? É, a Dama de Vermelho. 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
2: Eu tô ficando louca com essa.
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É, beleza. Morro Grande FM, Extra Sur Sucesso. Um abraço para Cidinha, tchá, tchá, tchá, de Miluca. Grande Cidinha. Olha, são 12 horas, 12 minutos, né? É isso mesmo. 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Mais música, né? Mas vai pra Jorge, irmão de Cidinha. Jorge de Miluca, né? Tá aniversariando hoje. Ela quer uma música orquestrada para ela. Você vai lembrar dessa música, Cidinho. É, tocava na Rádio Atalaia, né? Rádio Atalaia, Belo Horizonte. É, lá na Atalaia. Velhos tempos, belos dias. Richardson. Não, Richard, não. Richardson. Vai para Jorge, o famoso casal 20. Pode chorar, Cidinha. Velhos tempos.

festas foram sucesso. É a Morro Grande FM, Barão de Cocais. Grandes momentos da Rádio Atalaia, né, rapaz? Grandes, velhos tempos, belos dias.

Morro Grande FM, programa Estas Foram Sucesso. E é sucesso mesmo. 12 horas e 51 minutos. O programa vai até às 13h20. É isto? É isto mesmo. 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É bom ouvir mais um bolero, mais um bolero, mais um boilero.

festas foram sucesso. Um abraço lá pro bairro Boa Esperança, ligado na Morro Grande FM.

0: Um abraço para Jurivê Pereira Couto, que está ligado no programa. Tia Eva, um abraço.
1: 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Agora 12:56.
0: Aí, essa vai lá pro bairro Boa Esperança, né? Vanilde, ela e toda a galera curtindo o programa. Estas foram sucesso. Eles querem Bartô Galeno, só lembrança. É só lembrança, né? São 12 horas, né, 56 minutos. Ainda não são 13.

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0: Novo Grande FM, programa Estas Foram Sucesso. Garçom, Reginaldo Rossi.
1: Agora 1:04. Boa tarde.

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1: Olha o Anselmo, grande Anselmo, lá em Maceió.

0: Manda um abraço aí para Beber, Margarete, para
1: Wilson. Tá falando muito baixo.
0: Para Hilton. Manda um abraço aí para Dão também, para mim, viu? Tudo de bom, Edésio. Um grande abraço para você, um grande abraço para Barão.
1: Alô, tá bem baixo, boa mas tarde, deu para entender.
0: Tudo bom aí, Edésio?

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2: Agora 1:10. Boa tarde!
3: Amor fingido, Silvinho! 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

Grande FM, programa Estas Foram Sucesso, não é isso? Um amigão, Humberto, está mandando um recado aqui, ó. Olá, amigão, quase me aconteceu a primeira vitória do nosso coelhão ontem, não deu, paciência, abraços nossos para você e família. Olha, Humberto, primeira vez que eu vejo nesse ano o América jogar bem e com o time líder do campeonato. Eu achei que o placar foi justo, mas injusto foi um pênalti que o juiz não consultou o VAR, e está provado que foi pênalti. E se o América fizesse 2-0, não tinha para eles, não. Mas futebol tem dessas coisas, né? Um abraço para você, Leocádio e Léo. E também um abraço extensivo lá para Uruguai, né? A filha e o genro. Olha, eu vou chegando ao final, né? 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Olha, uma boa tarde e até domingo, se Deus quiser, com o programa Estas Foram Sucesso. Boa tarde. E falando, parabenizando o Atlético e o Cruzeiro. Os meninos não foram mal. O Cruzeiro poderia ter ganho o jogo, né? Mas está provado que ele está no mesmo patamar de Flamengo e também Palmeiras, que estão famosos aí. Você vê que o Flamengo foi eliminado da Copa do Brasil pelo Vitória. Pô, será que o Vitória é mais time que o Cruzeiro? Está bem, mas será que está melhor que o Cruzeiro, que o Atlético? Então vamos olhar isso com carinho. Quem sabe ainda dá chance, né, na nossa equipe chegar lá. Boa tarde e até domingo, se Deus quiser. Deus, como eu te amo. Pela!

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0: Morro Grande FM, 1h47, na melhor sintonia. Boa tarde.
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8: Morro Grande FM, 1:49, na melhor sintonia.

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1: 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Agora 1:55.

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0: Tarde FM, boa tarde, agora 14:04.
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1: Morro Grande FM, agora 2h31. Boa tarde.
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1: Morro Grande FM, agora 2h32. Boa tarde.

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0: Morro Grande FM e a hora certa, agora 2h48. Boa tarde.

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0: Gostou, casual? 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Boa tarde.
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2: 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Agora, 3:11 na melhor.

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0: Morro Grande FM, agora são 3h31. Boa tarde!
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5: Morro Grande FM, 3h33 na melhor. Boa tarde.
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5: Morro Grande FM, 3h35, na sua sintonia.

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3: 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Agora 3h50. Boa tarde.

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10: 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Agora 4:06.
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13: 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Agora 4:11.

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1: 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Um grande FM, agora são 4h22 na sua sintonia.
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2: Morro Grande FM, agora 4:31, na sua sintonia.
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0: 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Agora 4h40, boa tarde.
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gente, firmeza. 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Isso aí.

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2: O Grande FM, agora 5:03, na sua sintonia. Boa tarde.

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1: Obrigado!
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0: próximo limite!
1: Obrigado, Manu!
0: Samanu!
1: Tchau, gente! Obrigado!
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3: FM, na sua sintonia, 5:16. Boa tarde.
0: Figurinha!

0: MC Bruninho.
1: Valeu, Bruninho.
2: Aê,
1: muito
2: galera.
1: Sucesso, viu? Obrigado pelo carinho. Obrigado por participar desse momento tão especial na nossa carreira.
2: É,
1: tamo junto.
0: Fenômeno.
1: Muito sucesso. Salva de palmas pra Bruninho.
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0: obrigado, obrigado.
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2: Diego e Vitor Hugo.
3: Obrigado, meninos.
0: Mas eu quero agradecer vocês por aceitar o convite e participar do quinto DVD do Diego e Vitor Hugo. Dona Neto Frederico, a gente também tem história,
4: rapaz,
0: né?
4: Rapaz, a gente é fã demais.
0: Igual a gente falou pra Guilherme Santiago, é a vida inteira. Desde quando a gente começou a cantar.
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2: Na melhor, 5:31.

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0: Vamos junto.
1: Morro Grande FM, agora 5h59. Boa tarde.
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4: Morro Grande FM, na sua sintonia, 6:33.

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0: Grande FM, agora 7:02. Boa noite.
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4: Boa noite! Agora 7:05.

0: preciso te confessar uma coisa.
1: Eu achei que eu tinha maturidade pra isso, não tenho
0: nenhuma, Recife.
2: Faz barulho pro Marco aí, Recife.
0: Valeu, gente.
3: Opa, foi 87,1.

0: Obrigado.
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2: O Grande FM, na melhor, 7:15. Boa noite. Você tem

0: Essa música ela fala mais pura verdade, né? Só pai e mãe sabe o que é. Uma salva de palmas a todos os papais e mamães presentes. Parabéns, meu irmão. Primeira vez, fomos junto e agora junto de novo, vamos ser pai mais uma vez. Então, muito obrigado.
1: Morro Grande FM, na sua rádio, agora 7h30. Boa noite.
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0: Ó, demais! Obrigado, gente.
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2: Você sabe, né?

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3: Morro Grande FM, uma boa noite. Agora 7h39.

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E olha só, essa próxima música é a única música de todo o repertório que a gente vai fazer aqui hoje que não, a gente nunca gravou, que não é uma música nossa, mas é uma música que já foi gravada e vocês conhecem também. E ela se chama Amor Pra Recomeçar, mais ou menos assim.

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0: Obrigado, filho. Deus te abençoe.
1: Fala comigo.
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3: O Grande FM, agora 8:02. Boa noite.

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2: Forro Grande FM, agora 8:15. Boa noite.

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1: Morro Grande FM, 8h24. Boa noite.
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1: Morro Grande FM, agora 8:33, na melhor sintonia. Boa noite.

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